Um dia alguém disse, grão a grão enche a galinha ao papo, música a música se faz a emissão do Duplo Espaço todas as semanas aqui na sua rádio. Fica a saber que é um prazer enorme estar consigo e poder contar consigo desse lado, hein? É sempre muito agradável oferecer-lhe a melhor música em português.

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4: Vamos em frente com mais música nesta segunda parte do Duplo Espaço. Lá atrás ficaram ainda mais duas propostas musicais a cantar a língua de Camões, precisamente. E não perca daqui a pouco a Mafalda Ramos com o Audio Press Portugal. É o espaço entrevista da emissão de hoje do Duplo Espaço. Mais música agora.

0: Está na altura do Espaço Entrevista, na segunda parte do Duplo Espaço. Passo a bola a Mafalda Ramos e o Audiopress Portugal.
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2: Neste mês da liberdade, em que comemoramos o fim da ditadura, escolhemos falar com um português comum a muitos e extraordinário na sua luta para ter melhores condições de vida para si, para a sua família e também para as gentes da sua terra. Parece um traço comum a esta geração, esta preocupação coletiva para que todos possam viver melhor. Como uma grande maioria dos portugueses, neste tempo de fome, havia mais necessidades, mas também mais entreajuda. É o retrato de uma geração que construiu a liberdade, caminhando descalços por entre os cascalhos das linhas férreas e da vida. Começou a trabalhar aos 10 anos. Queria estudar, mas nem sempre conseguia ir à escola. Contribuir para o orçamento familiar não era uma escolha, era obrigatório. Soeiro Pereira Gomes escreveu no livro Os Esteiros sobre os homens que não tiveram hipóteses de serem meninos. Assim era com esta geração, para uma maioria de jovens e crianças. Tinha 13 anos quando usou um calçado pela primeira vez, uns sapatos que já não serviam ao irmão. Falámos com o mestre João Padinha, de Alhandra. É um artesão da vida e dos pequenos barcos que constrói com as suas mãos, trabalhando a madeira. É investigador da história portuguesa e, sobretudo, das gentes da sua terra. Partilha esse saber, faz questão disso. Demos voz ao mestre Padinha. Ora, escute. Uma pessoa que começou a trabalhar com 10 anos, a sua geração, que é a geração dos meus pais, começaram a trabalhar muito cedo. Eu própria também comecei, mas já não era muito normal na minha geração começar a trabalhar tão cedo. Comecei a trabalhar aos 14 anos. Lembra-se dos tempos de infância, dos tempos livres? Tinha tempos livres? Tinha tempo para brincar?
3: Muitas vezes não. Muitas vezes não, porque eu gostei sempre da escola, gostei sempre de aprender, portanto, de dia andava na escola e depois, quando acabava a escola, ia ajudar o meu pai. Eu e os meus irmãos, coitados, esses eram mais velhos, nem a oportunidade tiveram de ir à escola.
2: E nessa altura não se ia à escola todos os dias, ia-se quando se podia, não é?
3: Pois, ia-se quando se podia.
2: E muitas vezes descalços, não é?
3: Pois, descalços. Eu devia ter aí à volta de 13 anos quando calcei, foi veio do meu irmão mais velho, já não servia a ele, e os sapatos dele vieram para mim.
2: E as distâncias que eram percorridas muitas vezes, não é? Até chegar à escola e voltar.
3: Hoje eu tive um sacrifício muito grande, porque o meu pai, na época do sábado, portanto, quando era, chegava a janeiro, e ele pescava na zona da Vala do Carregado, saía daqui para a Vala do Carregado. E, portanto, levava-me. Nessa altura não havia transferência de escola, portanto, ainda não podia haver transferência, e eu vinha todos os dias da Vala do Carregado para aqui, para a Alhandra, para a escola.
2: Pela linha do comboio?
3: Não, vinha com o comboio, não havia dinheiro para ele, vinha a pé.
2: Vinha a pé junto à linha do comboio.
3: Pois, junto à linha de comboio, pois. Portanto,
2: o que era hoje, ainda mais duro, não é? O que era ainda
3: hoje,
2: mais duro.
3: Hoje, uma criança de 10 anos não podia fazer isso, com a piratagem que há para aí, não se podia fazer isso. Eu vinha, saía lá às 6h30 da manhã, para chegar aqui para as 9 horas e ter as aulas. Pois, quando acabava as aulas, às 3h e tal da tarde, ia novamente linha acima até à Vala do Carregado, e muitas vezes só comia quando lá chegava.
2: A que horas?
3: Portanto, por volta das 5 e tal. Entre as 5 e as 6 horas.
2: Chegava a comer só ao final do dia?
3: Ao final do dia, pois.
2: Eram tempos muito duros.
3: Eram muito duros. Mas há uma coisa que às vezes penso e chama-me a atenção, quando penso, é que nessa altura, apesar de ser tempos muito duros, havia mais respeito, as pessoas, quer dizer, ajudavam-se umas às outras, havia mais, pronto, mais amizade.
2: Viviam todos com as mesmas dificuldades, ou uma grande maioria com as mesmas dificuldades, então havia mais entreajuda.
3: Pois, apesar de haver fome, havia mais amizade. Toda a gente se respeitava uns aos outros e quando tinham a ajudar, ajudavam-se uns aos outros. Hoje não, hoje as pessoas vivem afastadas umas das outras.
2: Então, dos seus tempos livres, o que é que se recorda? De brincadeiras?
3: Dos meus tempos livres, e portanto eu praticamente a miúdo não digo tempos livres. Os meus tempos livres foi quando eu deixei a pesca, disse ao meu pai que não queria mais andar a pesca e tentei arranjar emprego e fui aqui para a fábrica de cimento Tejo. Tinha 16 anos, mais ou menos, e então para ali fui e ali aprendi a profissão de mecânico e fiquei o resto da minha, até ser realmente reformado, estive sempre ali. E aí é que eu já tive alguns pecados de livros. Já
2: tinha o seu dinheirinho, já era diferente.
3: Pois. E então, quer dizer, já praticava desporto. Portanto, já aos 20 e poucos anos comecei, portanto, a fazer parte portanto, das coletividades. Portanto, corri as direções a quase todas as coletividades da Terra. E algumas associações, como a Associação de Artesãos, fui o fundador. Portanto, pronto, trabalhei bastante, tenho a minha consciência tranquila, que dei um bocado realmente à minha terra.
2: Sempre sentiu a necessidade de melhorar a vida coletiva e abraçou greves quando o direito à greve não existia. Dava prisão. Um ano antes do 25 de Abril, participou numa greve na antiga fábrica do cimento, hoje a Simpor, e arriscou, na altura, a própria vida, porque nós vivíamos numa ditadura. Mas conseguiram um aumento salarial de 1.500 escudos.
3: Foi nessa altura, portanto, foi...
2: Teria 24 anos, mais ou menos, não é, Sr. João Padilha?
3: Pois, e quer dizer...
2: Foi preciso coragem.
3: Foi, porque vamos lá ver que naquela altura era muito difícil, portanto, eu chegava a ver a Ramona vir muita vez aqui à fábrica levar colegas meus. Portanto, homens, foi com eles que eu aprendi as coisas boas que eu tenho.
2: E que coisas são essas?
3: Coisas são essas, é lutar e ajudar os outros a lutarem por seus direitos. Foi o caso dessa greve, porque eu era bastante novo, portanto fazia parte do Sindicato dos Metalúrgicos, e então quer dizer que quando se pensou-se ir para a greve, toda a gente disse que sim, e depois foi só uma parte da oficina que fez greve, o resto ninguém fez greve.
2: Mas considera que valeu a pena ter lutado?
3: Com certeza, valeu de certeza absoluta. Eu e todos aqueles que lutaram, coitados, muitos foram presos. Se não fosse isso, com certeza que muita coisa do que os jovens hoje têm, mesmo apesar de não ser muito, mas algumas coisas, foi deve-se à luta que nós fizemos.
2: Talvez todas as crianças que não puderam ser crianças no seu tempo se tenham empolgado pela vida, com a paixão de viver, entregues a causas, participando na vida coletiva, pensando no outro. Talvez estas gerações que começaram a trabalhar demasiado cedo tenham ganho à troca a capacidade de ser crianças até morrer.
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8: Estamos de regresso à música.

Olá, viva, bem-vindos ao Duplo Espaço. Meu nome é Jorge Henriques e cá estou eu consigo durante estas duas horas com grandes e boas músicas, recentes, claro, sempre em português.

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Olá, viva! Bem-vindos ao Duplo Espaço. Meu nome é Jorge Henriques e cá estou eu consigo durante estas duas horas com grandes e boas músicas, recentes, claro, sempre em português. Bem-vindos!

Aproveito para mandar um abraço a todas as rádios que semanalmente levam até si o Duplo Espaço, sim, porque você é o principal motivo do nosso programa do Duplo Espaço, com grandes músicas em português aqui na sua rádio preferida.

O tempo passa mesmo a correr e a conversa é como as cerejas. Já estamos quase, quase a chegar ao final da emissão de hoje, do Duplo Espaço, mas mais um pouco de música.

É o final da emissão de hoje do Duplo Espaço. Estou de regresso na próxima semana com mais música em português, ainda nas rubricas Psicologia para Todos com o Marcelo Costa e Histórias Verdadeiras com o Rui Fonte, e ainda na segunda parte da emissão, o Espaço Entrevista com a Mafalda Ramos e o Audiopress Portugal. Eu regresso na próxima semana. Façam-me um favor, sejam felizes.

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tinha suspirado, tinha beijado o papel devotamente. Era a primeira vez que lhe escreviam aquelas sentimentalidades, e o seu orgulho dilatava-se ao calor amoroso que saía delas, como um corpo ressequido que se estira num banho tépido. Sentia um acréscimo de estima por si mesma e parecia-lhe que entrava enfim numa existência superiormente interessante, onde cada hora tinha o seu encanto diferente, cada passo conduzia a um êxtase e a alma se

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E estivemos aqui já a cumprimentar a minha companheira Fátima Carlos, também passando já pelo Madeirense ao Peixe, enviando um abraço para o Sr. Avelino, Dona Fátima, todos os que lá se encontram. E até vamos aqui também já passar pelo grupo dos amigos da Rádio Cantinho da Madeira, já enviando um abraço para todos os que lá se encontram. Vamos já mandar aquele bom dia até à Grécia, a beirazinha da Grécia nos manda bom dia, Emanuel, e viva o Cantinho dos Fados, muito obrigado, um bom dia, tudo bom aí para si nos lados da Grécia. Temos também já aqui por cá o Nélio Rocha, também bom dia, seja bem vindo aquele abraço também até de Jersey. E então, brevemente vamos cumprimentar mais amigos que vêm se juntando aqui ao nosso chat, porque já temos aqui mais, também temos a São Vieira, penso que já foi de dia de hoje, a partir das 7h30 para cá, é isso mesmo, as pessoas que entraram cá no nosso chat também, mais cedo teve o Duarte Araújo de Jersey, também aquele abraço. Vamos assim então dar início ao programa de hoje, também já enviando um bom dia também para o Duarte, o Capitão Pancadinhas, que também já nos faz a companhia.

Então vamos dar abertura ao programa de hoje. O programa, como já sabem, vai até às 10 horas da manhã, com muita música. É o meu gosto, é o vosso gosto. Podem também pedir os vossos temas favoritos aqui ao programa. Então vamos iniciar hoje com este tema de Frei Irmão da Câmara.

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1: E assim, deste modo, damos início ao programa de hoje, Cantinho do Fado, que vos faz companhia até às 10 da manhã. Vamos aqui também já cumprimentar Duarte Araújo, que já está na nossa sintonia. Seja bem-vindo, bom dia, tudo bom aí para os lados de Jersey. Também temos aqui o Paulo Rodrigues, também nos manda um bom dia, um bom sábado, muito obrigado por estar desse lado também. E claro, e prazer em revê-lo também a semana passada, aqui para estes lados de Stockwell. Vamos então ao próximo tema. Antes do próximo tema, temos o áudio do Duarte, o capitão Pecadinhas.
2: Bom dia, Fátima e Emanuel. Um feliz sábado, um bom fim de semana para vocês deste lado. Um bom missão no Fadinho, se vão fazer. Então, um tema para a nossa Maria Freitas, a Mulherzinhas, Nelo Rocha, e para aquelas pessoas que estão todas doentinhas. Assim, para o homem da Gaivotas, que já fugiu ao meio dos cavalos, com o capitão, agora fugiu também de Sura, no meio das sardinhas, do óculos sol, a sardinha de olhos azuis. E uma música de parabéns, quem faz anos hoje, que nem sei quem ainda, mas alguém faz anos hoje. E agradecer o Luturos de ontem, que vieram fazer a missão de ontem. Joga-te, Manolo. Um abraço e beijinhos aí para a Fátima. Fala aqui o capitão Pancadinhas, e também para a Madre Paz.
1: Obrigado, Duarte, capitão Pancadinhas, pela sua mensagem. Então vamos primeiro às Marias, como diz ele. Temos aqui este tema, para quem, primeiro para as Marias, para quem está doente, como diz ele. E então hoje temos este tema na voz de Carminho, nos traz este tema, Senhora da Nazaré.

0: E assim ficamos lá atrás com o tema do Duarte, Capitão Pancadinhas, que está sempre na nossa sintonia. Agora vamos ficar com outro tema. Este vem da parte do Duarte Araújo, que está na ilha de Jersey.
1: E Rui Serrão, tudo bem consigo? A família ninguém desse lado, melhorzinhas para a nossa Fátima e para a nossa Maria Zé, Maria Freitas e Mariazinha da Grécia, porque o dedo fica bom, rapaz bom, e para tudo, e nossos debilitados estão todos doentinhos, e nossos irmãos da Venezuela estão para todos também. Pode pôr aí um fadinho, pode ser o falo da minha mãe, do Al Florence, e arrota melhores para ele também, que ele já está melhorzinho, que eu ouvi falar que ele está melhor. Tudo bom para ele. Jogue-se. Estou sempre na escuta. Já tudo às 7. Muito nas orelhas. Jogue-se.
0: Obrigado, Duarte Araújo, pela mensagem. Por acaso hoje foi ele que se enganou, que se enganou no meu nome. Não é Rui Serrão, é Manuel Santos. Vamos então continuar. Vamos agora com o tema que ele me pediu. Na voz de Álvaro Florença.

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1: E assim ficámos atrás com este tema, também da parte do nosso amigo Vinho Duarte Araújo, desde ele, de Gésia, nos trazer este tema. Agora vamos aqui o grupo dos amigos da Rádio Cantinho da Madeira, de cumprimentar mais amigos, mais ouvintes que estão na nossa sintonia. Temos o nosso amigo Daniel Vieira, que nos manda muito bom dia, feliz sábado, na companhia dos nossos amigos Emanuel Lifa de Becares, com o programa Cantinho do Fado. Obrigado pelo elogio. Também a São Vieira, também já enviar também um beijinho à São Vieira. Um abraço para o filho Ludgero. Também enviar aqui rápidas melhoras para o nosso colega, o Sr. Felisberto Serrão. Parece que está também aqui um pouco doente, ou sendo um problema num pezinho, também acontece. Há várias coisas que às vezes passam por nossa vida. Também temos a Eugénia Andrade, que nos manda um bom dia, amigos e amigas. Feliz sábado para todos. Beijinhos, boa missão, amigo Emanuel e amigo e família. Um grande beijinho e Fátima também. Obrigado pela sua mensagem também, aquele beijinho para si. Um abraço para o seu esposo, o Sr. Isidro. E então vamos aqui também. Acho que está assim. São Vieira também já tinha cumprimentado. Tudo bom para si. E claro que temos aqui outra. Por isso é que estava aqui a complicar, mas está tudo certo. Temos aqui outra ação, temos a São Silva, também muito bom dia, feliz sábado, tudo bom. Por isso é que eu estava a ver aqui duas imagens com duas sãos, por isso tive que abrir o perfil para ver quem era. Vamos até Coventry também mandar um bom dia para a Carla Freitas, desejando uma boa emissão nos lados de Coventry. Beijinhos meio do Oscar e da Valentina. Também tudo bom para aí, beijinhos e abraços, e também aí para os gatos e para os cães. Vamos então agora ficar com o próximo tema, da parte do nosso amigo Duarte Capitão Pancadinhas, que vai enviar o próximo tema para o pessoal que está a meio dos cavalos e das gaviotas. E então aqui vai este tema na voz de António Mourão.

E assim vamos continuar aqui deste lado, que o programa aqui de Cantinho do Fado, ficamos lá atrás com este tema, tema da parte do nosso amigo Duarte, Capitão Pancadinhas, que enviou este tema para os homens que está, para quem está a meio dos cavalos e claro, e daí gaivotas. Vamos assim continuar, vamos já ficar com outro tema. No próximo tema vamos também enviar a todos estes amigos que estão aqui no grupo da Rádio Cantinho da Madeira, também desejando as rápidas melhoras ao nosso colega, o senhor Felisberto Serão. Então vamos ficar com a voz de Ana Moura, Os Búzios.

E assim vamos continuando aqui na Rádio Cantinho da Madeira, sempre com boa música, boa disposição, cumprimentar nossos amigos também este tema, também dizendo rápidas melhores ao nosso colega do Rosário, o Sr. Felizberto, claro, com um braço também estendido à Dona Isabel, tudo bom para eles, bom fim de semana também. Temos aqui também o Marco Freitas, que nos envia um bom dia, uma boa missão, um ótimo fim de semana, e então aqui vai o fadinho que ele envia para todos nós, da parte deste nosso amigo Vinto Marco Freitas, também um bom fim de semana para ti, tudo de bom. Então vamos a este tema, na voz de Fernando Farinha.

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1: E assim vamos continuar deste lado com o programa Cantinho do Fado. Ficámos lá atrás com este lindo tema da parte do Marco Freitas. Assim vamos aqui também ao nosso grupo, ou seja, vamos também enviar já um bom dia para a Paula Muniz, que já está na nossa sintonia, e também, claro, beijinho para ti, um abraço para a tua esposa António Muniz, tudo bom para vós, bom fim de semana. E agora desta vez vamos até à Grécia, porque a Mariazinha da Grécia me pede um tema para todos nós e também para os amigos locutores, o meu muito obrigado, o que toca cá à minha parte. Então vamos ficar com a voz de Duarte Lisboa. Ainda cá estou.

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1: E assim viemos atrás com este tema da parte da nossa amiga ouvinte Mariazinha da Grécia, que nos enviou este lindo tema para todos nós. Meu muito obrigado por colocar também a minha parte. E assim vamos continuar o próximo tema que vem da parte, já fui pedido na semana passada, da parte da Carla Freitas em Convento, que me pediu o tema semana passada, mas já estava a terminar o meu programa. Então, hoje como temos mais tempo, vamos ficar com esse tema na voz de Amália Rodrigues, Povo que lavas no rio.

assim ficamos atrás com este tema, tira da parte de Carla Freitas aí com o ventre. Vamos então, continuando, vamos assim também já cumprimentar Maria Bartolina Calixto, também bom fim de semana, e também para o Sr. Luís Calixto, bom fim de semana para vós, tudo de bom. Agora vamos ficar com um tema que me pede a Paula Muniz, também que quer participar do programa Cantinho do Fado de hoje, e nos pede então um tema para todos nós. E então vamos ficar aqui com este tema, vamos ficar com outro que também é um mini tema, junto a Celeste Rodrigues e também Camané. Espero que seja do vosso agrado.

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1: E assim ficamos atrás com este tema da parte da nossa amiga ouvinte Paula Menezes. Assim vamos cumprimentando mais amigos, mais ouvintes que estão da nossa sintonia. Temos também aqui o nosso ouvinte Maria Conceição Franco Pereira, penso que é para os lados de Jersey. Também muito bom dia, seja bem-vinda ao Cantinho do Fado. Também vamos cumprimentar a Ana Garcês em Cardiff, País de Gales, que está também na nossa sintonia. Muito bom dia, ela nos via, envia também aqui uma boa emissão. Feliz sábado, bom fim de semana. E ela que está à escuta, também beijinhos para si, um abraço para o seu filho Dani. Bom fim de semana, tudo bom para esse lado. E então, vamos assim continuando, sempre com o programa Cantinho do Fado, até às 10 horas da manhã. Também hoje não teremos o nosso colega de locução, o Kiko, que hoje não pode fazer a sua emissão. Também eu acho que o João Camacho não fará, porque já avisou no dia de ontem que não pode hoje fazer a sua emissão. Então nós vamos com este programa até às 10 da manhã. Assim também vamos cumprimentar aqui no grupo dos amigos da Rádio Cantinho da Madeira, Fátima Batista, que também está a nos fazer companhia. Também um bom fim de semana, um feliz sábado. E então assim vamos continuar. E então, já relembrando, também hoje à noitinha, ao fim da tarde, estarei no restaurante O Trevo, para mais uma noite de animação com muita música. Então vamos agora ficar com a voz de Lenita Gentile.

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1: E assim vamos continuando aqui na Rádio Cantinho da Madeira, sempre com boa música, boa disposição. Vamos, cara, desta vez com a voz de António Zambujo.

assim vamos continuando aqui da Rádio Cantinho da Madeira, relógio já bem perto das 9 da manhã, 8 horas e 53 minutos. Vamos enviar também até a Ilha da Madeira um abraço para os nossos gestores e o Cesar Camacho e sua família. Bom fim de semana. E claro, já temos aqui o aniversariante já. O Eduardo Capitão Pequeninha já me mandou cá, que é que está de aniversário no dia de hoje, é filho do João Calaça. Então vamos lhe enviar um tema de aniversário, desejando muitas felicidades e muita saúde, é o que interessa. E então vamos com este tema na voz de Ana Moura.

Esse tempo ficamos atrás com este tema, tema que foi direitinho também para o filho do João Calaza, que está a dia de aniversário, desejando muitos parabéns. E então, vamos assim continuando aqui na Rádio Cantinho da Madeira, a ficar com este tema, vamos ficar com a voz de Fernando Maurício, até depois vamos ficar também com o sinal horário das 9 da manhã.

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2: E assim, amigos ouvintes, voltamos já à segunda hora do programa Quentinho do Fado, programa que irá convosco até às 10 horas da manhã. Vamos aqui passar a cumprimentar mais amigos ouvintes que também estão na nossa sintonia. Vamos até Jersey para cumprimentar Elia Vitor, que nos manda muito bom dia, amigo, boa visão, feliz dia, bom fim de semana, beijinhos para ti e para a Fátima também, muito obrigado, também beijinho para si, um abraço ao seu companheiro Marco Melinho, tudo bom para vós, aí dos lados de Jersey. Vamos então desta vez abrir esta segunda hora. Antes vou passar aqui para o grupo dos amigos da Rádio Cantinho da Madeira, também para cumprimentar a nossa amiga e colega de locução, a dona Olga Santos, ela que também já está aqui. Bom dia, feliz sábado, amigo Emanuel e colega Emanuel Santos, te desejo uma boa emissão, beijinhos para ti, para a tua cara metade, faz bem caso, muito obrigado, também tudo bom para si, beijinho, bom fim de semana para esta nossa colega de locução, a dona Olga. Então vamos aqui a abrir esta segunda hora com este tema.

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E assim vamos continuando aqui da Rádio Cantinho da Madeira. Vamos aqui também enviar um abraço para o Paulo Rodrigues, ele já nos manda boa emissão, amigo Emanuel. Abraço, também abraço, tudo bom por esse lado. Bom fim de semana. E desta vez vamos também já ficar com o próximo tema de Vicente Cambro Rio, que nos veio nascer.

E assim vamos continuar aqui com o programa Cantinho do Fado, enviando um abraço para todo mundo que está na nossa sintonia. Vamos agora ficar aqui com um dos temas da voz de Hermínia Santos, também com o Zé António, um cantor também madeirense. Espero que gostem destes temas.

E assim vamos continuando aqui com o programa Quentinho do Fado. Desta vez vamos também até ao Madeira Sopés enviar este tema para lá. Também da parte do Duarte, o Capitão Pancadinhas, também que quer enviar este tema. Vamos aqui com a Fátima Batista, desejando também boa emissão. Amigo, bom fim de semana para todos os amigos da RCM. Beijinhos da parte da Fátima Batista. Muito obrigado por estar aí desse lado. Tudo bom, bom fim de semana. Vamos então agora com este tema, então, que vamos direitinho até o Madeira São Peixe para o Segredo Lindo da Fátima. Todos os clássicos, desejando também bom trabalho e bom fim de semana.

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1: E assim, meus amigos, vamos continuar aqui na Rádio Cantinho da Madeira, sempre com este programa habitual aos sábados, Cantinho do Fado. Agora vamos até São Jorge, Ilha da Madeira, cumprimentar a nossa colega de locução, Maria José Mendonça. Nos manda um bom dia, amiga e colega, boa emissão. Beijinhos para si, para a amiga Fátima. E claro, também nos pede aqui um tema, o voto de um fim de semana, um tema para todos. E até aqui vamos ficar com dois fadinhos da parte da nossa colega de locução, Maria José Mendonça. E claro, também enviar um beijinho também para a mãe Fernanda, com certeza está na nossa sintonia.

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1: E assim ficamos lá atrás com estes temas da parte da nossa colega do Luxão, Maria José Mendonça, desde São Jorge, também a trazer a sua simpatia e o seu fadinho aqui ao programa Cantinho do Fado. Obrigado pela sua companhia aí desse lado, obrigado também pelos temas. Vamos assim, continuando, vamos agora também, antes de cumprimentar mais amigos, temos o nosso colega do Luxão, Mário Pita, que também está da nossa sintonia. E nos envia abraço. Bom, iniciar cumprimentos à sua esposa. O meu muito obrigado. Também aquele abraço para ti, amigo Mário. E claro, também um beijinho aí para a Isabel. Tudo bom para vós? Bom fim de semana!

E assim, relógio já marcado 9 horas 39 minutos. Vamos sempre continuando com boa música, boa disposição até às 9 horas da manhã. E então, vamos desta vez também já ficar aqui com outro tema. Vamos ficar com a voz de Embalé Rodrigues, também com a voz de Pedro Montinho.

E assim vamos continuando aqui na Rádio Cantinho da Madeira. Vamos agora também ficar com um tema que pede a nossa colega do Luxau, a dona Olga Santos, desejando também um bom fim de semana para todos os amigos e colegas de emissão. Já ando um bom fim de semana e beijinhos. E então, ela tinha-me pedido um tema na voz de Amália Rodrigues, mas eu já passei esse tema no início da minha emissão. Não leva mal, mas vamos ficar com a voz de Amália Rodrigues, mas com outro tema. Espero que goste.

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1: E assim ficamos atrás com este tema, tema da parte da nossa amiga e colega Dona Olga Sanches, que enviou este tema para todos nós. Muito obrigado pela sua participação aqui ao programa e, claro, ela também já agradece pelo tema. E então, assim é que é, ficamos com a voz de Amália também. Vamos aqui também já cumprimentar, deixa ver se estamos todos cumprimentados, eu penso que sim. Estamos aqui também, deixa-me ver quem que nos faz, assim, menina, o Carlos Bastos, também aquele abraço, até Brasil, Brasilândia, para este nosso contrário, que sempre nos faz companhia ao longo do dia, porque lá ainda bem cedo no Brasil. Então vamos assim continuando, vamos ficar já com os últimos temas da minha emissão de hoje. Vamos ficar com o Irmão da Câmara, com os Colchetes do Ouro.

Claro, pode haver algum locutor que queira fazer emissão, porque hoje tem muita disponibilidade, porque o João Camacho também não fará hoje emissão ao meio-dia. Assim me despeço, muito obrigado para todos e a todas, também pelos vossos pedidos musicais aqui ao programa de hoje, Cantinho do Fado. E então aqui vamos ainda cumprimentar mais amigos antes de me despedir, a Natália Martins, que está aqui também já no nosso grupo da Rádio Cantinho da Madeira. E então vamos assim nos despedindo. Temos aqui o Duarte, Capitão Bagadinhos, também agradecer pela emissão, mas muito obrigado. Com duração de um bom fim de semana para todos, até à próxima oportunidade. Tchau, tchau.

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Muito bom dia, boa tarde, boa noite, depende da localidade onde se encontra. E vão ficar com a Olga Santos fazendo um pouco de emissão para alegrar os vossos corações diretamente de Londres. Hoje é sábado, não é? O fim de semana, muito calor por cá na Inglaterra, 26 graus. Um beijinho a todos vós e vamos com este tema que dedico a todos que estão na minha companhia, na companhia da RCM. Desejando a todos feliz sábado e tudo do bom, com um beijinho muito, muito grande pelos quatro cantinhos do mundo, a todos que falam a língua de Camões. Então vamos ao grupo folclórico Luso-Venezuelano, que vai cantar para todos.

Muito lindo este tema. Um beijinho a todos vós, o meu muito, muito obrigado por estarem daí desse lado, os meus amiguinhos, o meu amiguinho Rui Reis, a minha querida amiguinha Eugênia Andrade, a amiguinha Maria Conceição Franco Pereira, muito, muito obrigado por estarem desse lado. Não é costume eu fazer emissão ao sábado, mas como estava no automático, eu estava aqui na escuta desse, vou entrar um pouquinho, alegrar os nossos amiguinhos. E todos os ouvintes que estão pelos quatro cantinhos do mundo. Espero que gostem da minha missão. E então vamos com mais um tema para todos vós.

E agora vamos aqui ficar com o tema que o nosso amiguinho Manuel Santos Santos nos pede. Um tema de Manuel Ferreira. Lhe desejo, amigo, um ótimo final de semana com muito calor aqui na Inglaterra. Então o amigo diz assim: boa tarde, amiga Olga. Queria ouvir o Jorge Ferreira com o tema Trigueirinha para todos e uma boa emissão. O meu muito, muito obrigado. Lhe desejo tudo de bom. Então vai aqui o Jorge Ferreira Trigueirinha para todos os ouvintes. E todos os locutores que estão na nossa companhia, desejando a todos um feliz final de semana. Mais uma vez, o meu muito, muito obrigado, amigo Manuel Santos Santos, com um beijinho da minha parte.

Muito lindo este tema. Eu vou-te cumprimentar aqui a amiguinha Maria Conceição Franco Pereira. Já cumprimentei o nosso amiguinho, mas mais uma vez Manuel Santos Santos e a Fernanda, desejando a todos um feliz de semana muito abençoada, com um beijinho para todos vós, da minha parte, da Olga Santos, fazendo a sua emissão diretamente de Londres. E vamos com mais um tema para todos vós que estão na sintonia da RCM, uma com 20 anos de idade, não é? Um beijinho a todos vós e vamos com o tema.

E vou cumprimentar aqui a Sónia Rodrigues, que fez saber que está na minha companhia, desejando um feliz final de semana. Companhia, desejando um feliz final de semana. Um beijinho, amiga, e tudo.

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0: Muito obrigada, João Luís.
1: E vou enviar aqui um beijinho à minha amiguinha Paula Freitas, que fez saber que está na minha companhia, na companhia do RCM. Um beijinho, amiga, tudo bom, feliz final de semana. Ela deseja uma boa emissão e um feliz final de semana a todos os ouvintes. O meu muito, muito obrigada. Então vamos ficar com este tema para todos nós, desejando um feliz final de semana.

ao próximo tema, eu vou oferecer aqui à minha amiguinha Eugênia Andrade, à amiguinha Paula Freitas, à Sónia Rodrigues e à amiguinha Maria Conceição Franco Pereira, desejando a todos um feliz final de semana, com um beijinho para todos vós e seus familiares. Então vai aqui este tema, um português.

0: música boa, viu?
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2: E agora vou cumprimentar a nossa amiguinha de Grécia, Mariazinha, Alexandre das Melhoras, e vou-lhe oferecer este tema, Ilha da Madeira. Um beijinho, amiga, tudo de bom e um ótimo final de semana.

agora o próximo tema, eu vou oferecer a todos que estão na sintonia do Rádio Cantinho da Madeira. Vamos ficar com velha carta para todos que estamos aqui na escuta do RCM, da minha emissão, a emissão provisória, como não estava ninguém a fazer a missão, resolvi entrar, alegrar os corações dos nossos ouvintes um pouquinho. Um beijinho a todos vós e vamos lá, velha carta.

Desculpe, não sei o que é que se passa com este tema que para de tocar, não é? Então vamos, eu vou pôr outra para os nossos ouvintes e um beijinho aqui ao meu amiguinho Jorge Gavinas, desejando um feliz final de semana e tudo de bom.

E agora vamos ficar com um lindo tema, amiga imigrante, para todas as amiguinhas por todas as partes do mundo, imigrantes, desejando um feliz final de semana. Também para os amiguinhos imigrantes, nós todos somos imigrantes em os quatro cantinhos do mundo, há sempre alguém que fala a língua de Camões. Um beijinho a todos vós, então vamos ficar com amiga imigrante.

E o próximo tema para todos nós, também para mim, que estou aqui do outro lado do planeta, não é? Para todos os ouvintes, pelos quatro cantinhos do mundo que está na sintonia do Rádio Cantinho da Madeira, desejando a todos um feliz final de semana.

agora vamos todos. Tanta terra para cavar, é verdade, lá foi o tempo de cavar a terra. Agora a maior parte das terras são cavadas com máquinas. Antigamente era tudo ao pulso. Um beijinho a todos que estão na sintonia do Rádio Cantinho da Madeira, desejando a todos um feliz final de semana. Então vamos ficar com este tema: tanta terra para lavrar.

0: Muito bem, bem-vindo, Daniel, o Victor. Olha, falando do...
1: E agora o próximo tema, novamente para todos nós nessa linha no Play, desejando continuação de um feliz final de semana. Um beijinho, tudo de bom. Então vai aqui este tema.

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1: Aqui o nosso amiguinho Duarte Araújo, desejando continuação do feliz sábado e um final de semana muito abençoado, com um beijinho para o amigo e sua esposa Fernanda Araújo. E vamos ficar com este tema para todos nós.

0: E vou cumprimentar aqui a minha amiguinha Fernanda Araújo, Duarte Araújo, a minha filha de coração São Vieira e Daniel Vieira, a amiguinha Elsa Souza e o amiguinho Jorge Gavinas, e já anda todos uma santa final de semana, com um beijinho para todos vós. E tenho aqui um pedido do nosso amiguinho Duarte Araújo, mas está um pouquinho baixo. Não sei se vão conseguir ouvir a mensagem, mas vou ver se consigo para que todos ouçam o nosso amiguinho, que ele diz que uma música para os nossos doentinhos do Rádio Cantinho da Madeira, especialmente para a nossa amiguinha e colega Maria Freitas, e uma música de lambada. Para todos, desejando um final de semana muito feliz e um tema de parabéns para os aniversariantes, especialmente para o filho do nosso colega. Eu vou ver se consigo, se conseguirem ouvir. Está muito baixo.
1: Boa tarde, menina Olga. Tudo bem consigo? A feminina desse lado aqui é toda a andar. Gostaria de fazer uma música já que está iniciando. Já podia mandar mensagens mais cedo, mandei agora. Mandei agora. Já está há muito tempo, senão. Pode ser aí a música que vai dar-se melhor. Desejar melhoras para todos. Mas só vem com a Maria Freitas. Tudo bom para ela e para tudo que está de melhor para todos. Pode ser aí os meninos do Ambo. E a segunda pode ser aí uma lambada. A antiga, a música da Lambada, coisa boa, punha aí. E uma música de parabéns para o nosso filho, do nosso locutor, João Calaça, para o filho dele, vai-lhes parabéns. E mais alguém fizer anos também, vai para tudo. Tudo, trabalhar, tudo, grande, vai que abre
0: Nem está muito claro, mas talvez se eu isso é o tema de parabéns para o filho do nosso amigo e colega João Calaça. E dou uma lambada. E os meninos para todos que estão de enfermos, não é? Desejando as rápidas melhoras. Então vai aqui Paulo de Carvalho, os meninos do Ambo.

E agora vamos ficar com a lambada, desejando a todos um final de semana muito feliz, que deseja o nosso amiguinho Duarte Araújo e sua esposa Fernanda Araújo, a todos que estão na sintonia do Rádio Cantinho da Madeira. Então, aqui vai a lambada.

E agora o próximo tema de parabéns aos aniversariantes, especialmente ao filho do nosso amigo e colega João Calaça e também da amiguinha São Silva, que diz assim: Olá, boa tarde, minha linda. Gostava de dedicar uma música à minha amiga Zé Azevedo, que está completando 50 primaveras, que se encontra na Madeira, festejando o seu aniversário, se for possível. Beijinhos e obrigada. E para todos os que estão completando mais um ano de vida, é verdade. Para todos os aniversariantes do dia de hoje, mas especialmente ao filho do nosso colega João Calaça e à amiguinha da São Silva, desejando um feliz aniversário e divirtam-se muito. E a fim de semana podem dançar e beber um copo, não é? Porque amanhã não vão trabalhar. Um beijinho, tudo bom? Então vai aqui o tema de parabéns.

É verdade, parabéns e muitos anos de vida a todos os aniversariantes do dia de hoje. Um beijinho a todos vós e agora vamos ficar aqui com um tema dedicado pelo nosso amiguinho Marco Freitas, que diz assim: se puder, este tema é para todos vocês de Ana Moura, Andorinhas e adorações, beijinhos e muito obrigado, amigo, pelo seu carinho. Então vamos ficar com as andorinhas, vão andar, está bastante calor, nem os pássaros andam por aí, o calor é tanto. Mas lá vai as andorinhas para todos nós. Um beijinho e o meu muito obrigado e um final de semana muito feliz para o amigo e todos os seus familiares.

E agora o próximo tema eu vou oferecer aqui ao nosso amiguinho camacheiro de Boston, lhe desejando um final de semana muito feliz junto a toda a sua família, com um beijinho de todos aqui deste lado que estão na RCM, desejando ao amigo tudo de bom, com um beijinho muito, muito grande. Então vai aqui, chegou o bailão. Pois é, fim de semana também podemos dançar, não é? Um beijinho, amigo, e então vai, cá vai o tema. Espero que goste.

Agora, o próximo tema eu ofereço a todas as minhas amiguinhas que se encontram aqui no grupo da RCM e que estão também na escuta da minha missão. O meu muito, muito obrigado pelo vosso carinho e amizade. Então, vai aqui este tema, minha amiga, com um beijinho para todas as minhas amiguinhas, desejando um final de semana muito feliz.

E agora tenho aqui um pedido da minha amiguinha São Silva que diz assim: quero dedicar uma música ao nosso amigo Daniel Vieira, que melhora rápido, rápido, e para sua esposa São Vieira. E ela diz uma que eu escolha o tema. Então vou pôr aqui um tema da Tuga, A Vida Cá na Aldeia. Com um beijinho, espero que a minha amiguinha, filha de coração São Vieira e Daniel Vieira, gosta, e também a amiguinha São Silva, desejando continuação de um feliz final de semana. Então vai aqui este tema.

E agora o próximo tema, um tema muito lindo. Maria, mãe portuguesa, é verdade. Maria é por toda a parte do mundo, mas nós portugueses usamos muito o nome de Maria. Maria, mãe portuguesa, para todas as mães que falam a língua de Camões, desejando um final de semana muito feliz. A língua de Camões, desejando um final de semana muito feliz.

que agora vamos aos Açores, ao Mar dos Açores, ver as baleias, não é? Nos Açores há muita baleia. Um beijinho a todos e vamos então ao Mar dos Açores para todos que estão na sintonia do Rádio Cantinho da Madeira, desejando um feliz final de semana, com um beijinho muito, muito grande.

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E agora o próximo tema eu vou oferecer aqui aos meus amiguinhos em Jersey, o amiguinho Duarte Caetano, sua esposa Ivone Caetano e o amiguinho e colega Ricardo Cassiano, desejando um feliz final de semana. E também ao amiguinho Duarte Araújo e sua esposa Fernanda Araújo, desejando tudo de bom, com muitos, muitos beijinhos para vós.

E vou cumprimentar aqui o nosso amigo e colega, um amiguinho Quico, desejando um feliz sábado, com um beijinho para o amigo e todos os seus familiares, lhe desejando um abençoado final de semana, com muito calor, não é? Aqui está bastante calor. Agora está calmo o tempo um pouquinho, o sol está meio calmo, mas com muito calor. Então vamos ficar com este tema para todos os que estão na escuta do Rádio Cantinho da Madeira, pelos quatro cantinhos do mundo, desejando a todos um feliz final de semana.

E agora vamos até México, à Ilha da Madeira. Vamos ficar com este tema. É muito lindo, é a primeira vez que vou tocar aqui na rádio. Espero que gostem. Mas especialmente para todos os mexiqueiros, como nós chamamos, todas as pessoas de México que estejam na escuta do Rádio Cantinho da Madeira.

0: E vou cumprimentar aqui os amiguinhos e amiguinhas que estão na minha companhia. A amiguinha Fátima Cader, a minha amiguinha Annabella David e o amigo e colega Rui Serrão, desejando a todos vós um final de semana muito feliz e a minha missão já lá vai para a reta final. Desejando a todos vós uma continuação de um feliz sábado e um abençoado domingo.
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Pois é, e assim estou a terminar uma emissão extra, como estava no automático. Entrei a fazer aos nossos ouvintes um pouquinho felizes com músicas de toda a qualidade, não é? Estrangeiras e portuguesas. Um beijinho a todos vós e agradeço mais uma vez do fundo do meu coração pelo apoio e o carinho que sempre dão nas minhas emissões. O meu muito, muito obrigado, especialmente quem esteve cá na minha companhia, amiguinhos, colegas e pelos quatro cantinhos do mundo, os ouvintes da nossa linda Rádio Cantinho da Madeira. O meu muito, muito obrigado. Então vai aqui este tema do Starlight, Ilumina, Ilumina. Um tema muito lindo. Agradecendo a todos vós. É um final de semana muito abençoado.

Mas antes de terminar, eu vou oferecer aqui uma música à minha amiguinha Susana Canha, lá na Ilha da Madeira, a trabalhar no seu restaurante, e diz que está à escuta da minha missão. E muito, muito obrigada, amiga. E então ofereço-lhe este tema antes de eu terminar, de amigos para amigos, é verdade. E também para o seu esposo e todos os seus clientes que estejam na escuta do Rádio Cantinho da Madeira. Um beijinho, amiga, e um final de semana muito feliz. Já se sabe, com muito trabalho. Restaurantes dão muito trabalho ao fim de semana, mas aqui vai o tema.

Muito lindo este tema. E o próximo tema é o meu penúltimo tema, o final das minhas 3 horas e meia de emissão aqui no nosso cantinho da Madeira. Desejando a todos um feliz final de semana, mas cá estarei amanhã novamente junto com os meus amiguinhos e ouvintes da RCM. Então vai este tema agradecer a todos vós, desejando a continuação de um feliz final de semana.

Pois é, assim terminei a minha missão, onde fiz com muito carinho, muito. Estou feliz de estar aqui convosco a dedicar lindos temas, não é? A todos os ouvintes do nosso Cantinho da Madeira e também aos meus amiguinhos, às minhas amiguinhas, aos meus colegas de missão. Mas cá estarei amanhã novamente e assim termino as 3 horinhas de missão. Fiquem com Deus, sejam felizes e façam alguém feliz. E até amanhã, se Deus quiser, como doutora. Com um beijinho muito, muito, muito grande. E este é o meu último tema.

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1: E foi um tema popular, Lua Envergonhada. E agora vamos ficar com o tema. Eu não planeei te encontrar. Quero dar uma boa noite à nossa amiga Olívia Marques. Vamos à música.

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1: E foi este lindo tema, amado dos meus sonhos. Quero saudar com uma boa noite a quem se encontra cá no grupo de amigos da RCM. Temos aqui o meu colega Rui Serrão, olá, boa noite. Temos também aqui o nosso amigo Jorge Gavina, olá, boa noite. Maria Souza, a minha colega de locução, também olá, boa noite. E temos aqui a Maria Olívia Marques, olá, boa noite. E vamos prosseguir com mais música. Desculpem, desta vez vamos à voz do fado.

Estivemos aqui com o fado tecno e agora de seguida vamos ficar com outro fado, aliás, com o tema de Márcia Amaro. Olá, boa noite.

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foi uma traição. 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E se eu fosse aquela mulher, também faria o mesmo. Quero dar uma boa noite ao meu colega Ricardo Cassiano. Olá, boa noite. Ele que está ali com um copo a brindar, parece poncha. Então vamos brindar à nossa saúde.

foi um brinde à nossa saúde de Carlos Riviera. Pois também quero saudar com uma boa noite aqui o patrocinador da rádio, Marco Fernandes, em Jersey. Olá, boa noite, um beijinho. E vamos aqui com esta poncha, tru, tru, tra, tra, poncha. Márcia, Márcia.

É, foi o tema. Tru, tru, tra, tra, bata, poncha, com o Michelote, não digo o nome próprio. Então, vem aqui parabéns da parte do Ricardo Cassiano, que para o aniversariante de hoje, Tiago Ramos. Então, vai aqui da parte do Ricardo e todo o vasto auditório da RCM, parabéns, hoje é o teu aniversário.

0: foi o tema para o nosso aniversariante de hoje, o Sr. Tiago Ramos. E agora vamos ficar com o sinal horário das 23 horas.
1: São 11 horas da noite, na Madeira.
0: E são 23 horas, 1 minuto e mais 15 segundos, hora de Portugal Continental e da Ilha da Madeira. E vamos para a segunda e última hora da reta final e vamos abrir esta segunda hora com o tema Alegria está no ar.

Antes de mais, quero dar uma boa noite ao nosso amigo camacheiro de Boston. Olá, boa noite, Sr. Lúcio. Um grande beijinho e obrigado por estar desse lado. E vamos prosseguir

Liberdade e Alegria. Está no ar aqui com a Anitta, aqui na Rádio Cantinho da Madeira. E agora vamos fazer um brevíssimo intervalo para o horóscopo de hoje, dia 25 de julho de 2026.

0: primeiro, no trabalho esteja mais atento e evite uma possível falha. Pode acontecer, esteja atento. Touro, pode ter uma vitória no domínio profissional, você merece tanto. Gêmeos, tenha força e iniciativa para gerir melhor a sua vida financeira. Caranguejo, hoje terá uma proteção especial, aproveite para avançar com as suas ideias ou declarar o seu amor a alguém. Hoje é um dia especial. Leão, pode sentir-se um pouco perdido, em busca de respostas. Essas respostas, meu anjo lindo, estão todas, mas todas dentro de si. Não procure fora o que está dentro. Virgem, hoje pode receber uma boa proposta. Balança, o amor marcará uma presença muito forte no seu dia. Aproveite. Escorpião, hoje alguém pode ser especialmente generoso consigo. Seja grato. Quantas vezes as pessoas só pedem e não agradecem? Quantas vezes você agradece durante o dia os milagres que a natureza lhe dá, que a vida lhe dá? Pense nisso. Sagitário, aproveite a sua energia para desenvolver novos projetos. Acredite em si, você é capaz. Capricórnio, pode ter de fazer uma viagem ou lidar com uma mudança de planos. Aceite. Aquário, procure estar mais atento ao que o rodeia, ao que se passa à sua volta. Abra a pestana, meu anjo lindo. Peixes, anda um pouco desanimado, concentre-se naquilo que realmente tem e é importante para si. E hoje, os signos mais favorecidos são Virgem e Caranguejo. E os menos favorecidos são Peixe e Leão. 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Um beijinho. Espero por si.
1: E foi o horóscopo de hoje, dia 25 de julho. E agora, de seguida, vamos ficar com o tema mais uma, vai mais uma. Vamos lá brindar, mais uma, traz mais uma.

E foi a lambada da alegria. Quero saudar com uma boa noite aqui ao grupo de amigos da RCM. Temos aqui a nossa amiga Fernanda Araújo. Olá, Fernanda. Um beijinho, boa noite e obrigada por estar desse lado. E agora, aqui encontrei este tema: o sol posto quer encosto. Esta está boa, vamos escutar.

E agora de seguida vamos ficar aqui com um fado, Sonho do Imigrante. Eu digo a todos os imigrantes estão sintonizados à Rádio Cantinho da Madeira para todos os imigrantes de todo o mundo. Vamos à música.

E foi o sonho de imigrante. Estamos a cerca de meia hora da reta final e desta vez vamos ficar com um sonho mais bonito na voz de Álvaro Mendes.

esta voz romântica. E agora, de seguida, quero dar uma boa noite aqui ao vovô António Miranda. Olá, boa noite, um grande beijinho. E agora, de seguida, vamos continuar com mais música romântica. Esta que vem para a locutora de serviço, a Flor do Meu Jardim, na mesma voz de Álvaro Mendes. Obrigado pela parte que me toca.

Lindíssimo tema, romântico, é verdade. Estas músicas até conquistam os corações, é verdade. E agora, de seguida, vamos ficar com este lindo tema. Quem tem amor próprio não estraga a vida dos outros. Vamos à música.

0: grande beijinho. Fui.
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Olá, olá, bem-vindo a mais um ponto de encontro. Foi assim um instantinho enquanto chegámos a final de julho. E é mês de férias, mês de boa disposição, mês do sol a brilhar. Se está de férias, então que as goze da melhor forma. Aperte os cintos, venha connosco, porque a viagem vai ser boa. Apesar de ser um programa com boa disposição, sempre com um sorrisinho, é evidente que hoje abrimos de uma forma um pouquinho mais triste, porque se perdeu uma voz espetacular, um homem fascinante. Tive o prazer, o privilégio de entrevistar Luís Represas. Simplesmente magnífico. Onde quer que ele esteja, que a luz divina o ilumine. E é mesmo com Luís Represas que vamos iniciar.

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